0: La selección de Brasil llegó a New Jersey para afrontar el Campeonato Mundial de México, Estados Unidos y Canadá, donde integra el Grupo C junto a Marruecos, Haití y Escocia. Su técnico, Carlo Ancelotti, después de pisar suelo norteamericano.
1: Contento, feliz, motivado, animado, tentaré fazer o melhor.
2: Quais são os próximos passos agora, Anísio? Daqui pro hotel, hoje tem um trabalho à tarde, já no centro de treinamento, como que o senhor está avaliando esses próximos dias?
1: Hoje trabalhamos, depois preparamos, temos 3 dias para preparar o jogo contra o Egito, para fazer alguns testes e depois preparar o primeiro jogo.
0: Brasil enfrentará em partido amistoso a Egipto el sábado e debutará en el Mundial el 13 de junio contra Marruecos.